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O PCP promoveu ontem um buzinão na Guarda contra o aumento do custo de vida e exige um novo rumo para o país. A Universidade Politécnica da Guarda expandiu a oferta formativa, desta vez em Gouveia, com novos cursos técnicos superiores profissionais. O município da Guarda lançou uma nova plataforma digital para modernizar os serviços administrativos.

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7: Manhã de terça-feira, 18 de agosto, vamos agora conhecer a previsão do estado do tempo para o dia de hoje. Podemos contar com um dia de céu pouco nublado ou limpo, por vezes com maior nubosidade na faixa costeira. Durante a tarde vai haver um aumento da nubosidade, com a possibilidade de ocorrência de aguaceiros dispersos e trovoadas, em especial nas zonas de serra, nas regiões norte e centro. O vento vai soprar fraco a moderado e está prevista uma pequena descida dos valores da temperatura máxima, mas apenas no litoral, com a subida da temperatura principalmente no interior norte do país. A máxima prevista hoje para a Guarda é de 34 graus, Viseu 39 e Castelo Branco 38 graus. A esta hora na Guarda os termómetros marcam 25 graus. São 8 horas 36 minutos, avançamos para a informação neste Jornal da Manhã na Rádio F.

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1: A Direção Regional da Guarda do PCP e a Comissão Política Conselhia realizaram ontem uma ação de protesto sobre a forma de buzinão junto à rotunda da central de camionagem da Guarda. A iniciativa teve início por volta das 17 horas e visou denunciar uma situação insuportável, dizem os comunistas, em que os trabalhadores e a população enfrentam um galopante, aumento do custo de vida. Cezaldina Rubal, dirigente do PCP na Guarda, destacou que a agenda do governo não corresponde à realidade vivida pelos portugueses, que se veem obrigados a esticar os salários para conseguir pagar bens essenciais e chegar ao fim do mês. Entre as principais preocupações apontadas estão o aumento do cabaz alimentar, dos combustíveis, da habitação e dos transportes, além das carências nos serviços públicos de saúde e educação.
2: A ação do buzinão tem a ver, nomeadamente, com o custo de vida, tem a ver também com o cabaz alimentar, com a questão do aumento dos combustíveis. E o que nós achamos claramente é que o governo tem uma agenda e que essa agenda, e que ele apregou a que está a governar o país e os trabalhadores, e que essa agenda não corresponde à realidade que estamos a viver os trabalhadores e o povo português. É insuportável, as pessoas cada vez mais e os trabalhadores têm que esticar o salário para poder chegar ao fim do mês para pagar os seus bens alimentares. Temos os problemas nos serviços públicos e da saúde, desde a educação, desde os transportes também, o aumento dos transportes, o aumento da questão da habitação.
1: A dirigente comunista afirmou que o país precisa urgentemente de um outro rumo e de uma política alternativa.
2: Precisamos de outra política alternativa para o nosso país, porque não vai ao encontro daquilo que o governo apregoa, de que outras forças políticas apregoam, que a realidade está no dia-a-dia e que o PCP está aqui para denunciar, mas estamos aqui para fazer propostas, para acompanhar a luta dos trabalhadores e das populações, e por isso é que nós hoje marcamos aqui este buzinão, que demonstra que já está a haver alguma aderência da população em geral e dos trabalhadores que estão aqui a passar, mostra porque eles já perceberam porque é que o PCP está aqui nesta ação, demonstrar que eles podem contar com o PCP sobre os seus problemas e que nós precisamos urgentemente de outro rumo para o país e de outra política.
1: A dirigente exemplificou a gravidade da situação com os preços praticados nos mercados locais. Segundo Cezaldina Rubalo, os aumentos salariais ocorridos no início do ano tornaram-se rapidamente obsoletos face à inflação acumulada.
2: O custo de vida que estamos hoje aí é insuportável, porque o aumento do salário que houve em janeiro, em junho já estava desatualizado com o aumento todo que houve, e agora recentemente mais o aumento que houve desde os combustíveis, desde os bens alimentares. É insuportável nós aqui na cidade da Guarda irmos ao mercado, à praça, e irmos ver um quilo de feijão verde a 5 euros. As pessoas cada vez mais que vão à praça, que vão às compras, que cada vez mais têm menos dinheiro para poder pagar as suas despesas. É insuportável para os salários e para reformas nesta região, a nível do país, mas também nesta região.
1: Com a proximidade do novo ano letivo, o PCP alertou também para o peso das despesas com o material escolar no orçamento das famílias. A dirigente política recordou a proposta do Partido Comunista para a gratuitidade dos manuais escolares, defendendo que esta deve ser alargada além do primeiro ciclo, de forma a garantir uma distribuição mais justa da riqueza.
2: Vamos ter agora aí o início do ano letivo, as consequências também para os pais do pagamento dos materiais escolares, para as despesas são inerentes, que houve uma proposta do PCP sobre a questão da gratuidade dos manuais escolares, mas que ainda é preciso mais que esses manuais escolares que seja mais alargado, não ser só do primeiro ciclo. Só assim é que é possível haver uma distribuição da riqueza e que seja justa por quem trabalha e por quem produz.
1: O PCP promoveu um buzinão na Guarda ontem contra o aumento do custo de vida e exige um novo rumo para o país. A concentração ocorreu junto à central de camionagem a partir das 17 horas. A Universidade Politécnica da Guarda vai reforçar a sua presença em Gouveia com o lançamento de 3 novos cursos técnicos superiores profissionais para o ano letivo 2026-2027. O reitor da UPG, Joaquim Brigas, sublinha que este projeto é um sinal claro do empenho da instituição na difusão de conhecimento e na valorização dos recursos humanos da região. Embora numa fase inicial os cursos visem a qualificação de recursos do próprio território, a experiência da Universidade Politécnica em outras regiões indica que em edições futuras estas formações tendem a atrair estudantes de outras geografias.
3: Numa primeira fase, algumas destas formações assentam na qualificação de recursos do próprio território, mas em edições seguintes tem sido essa experiência que temos de outros territórios, onde temos formações centralizadas, é que quando se vai para a segunda edição já é com recursos humanos que vamos buscar conjuntamente, portanto, a Universidade Politécnica da Guarda e os municípios, vamos buscar a outras geografias, onde são dadas condições para que venham estudar para esses territórios e condições também de apoio para que a sua inserção seja facilitada.
1: As novas ofertas formativas incidem sobre as áreas de enogastronomia, gerontologia e riscos de proteção civil, consideradas estratégicas para o desenvolvimento do território.
3: As formações que vão ser descentralizadas para funcionarem no município de Gouveia irão ser enogastronomia, gerontologia e riscos e proteção civil. São três áreas distintas, mas que foram identificadas pelo município como áreas estratégicas para o desenvolvimento daquele concelho. Temos aqui um papel de ajudar na atração e fixação de pessoas, de as qualificarmos e a oportunidade depois que têm os agentes no território de poder absorver uma boa parte destes recursos humanos qualificados naqueles territórios, dando resposta, como disse no início, a necessidades definidas como estratégicas para o desenvolvimento dos mesmos territórios.
1: Segundo o reitor, o papel da Universidade deve ir além do ensino tradicional, focando-se em atrair talento, apoiar inovação e ajudar a fixar pessoas em territórios que enfrentam desafios demográficos exigentes. A descentralização destas formações, por exemplo, em Gouveia, tem uma forte componente social, permitindo que muitos jovens que concluam o ensino secundário possam prosseguir estudo superior sem terem que sair das suas casas.
3: Há aqui um papel importante para muitos jovens que terminaram o secundário, que estão nestes territórios, e se não houvesse a oferta formativa que têm a oportunidade de fazer nos seus concelhos sem terem que se deslocar das suas casas, portanto, da habitação que têm, não iriam estudar para o ensino superior. Portanto, temos aqui também um papel social que é ajudar à qualificação de mais jovens de poderem prosseguir estudos e poderem continuar nos seus territórios sem terem que se deslocar para as grandes cidades ou para o litoral.
1: Os cursos serão ministrados por docentes da Universidade Politécnica da Guarda. Existe, contudo, a possibilidade de serem recrutados profissionais qualificados que residam ou trabalhem nos concelhos onde a formação é ministrada, desde que a sua contratação seja submetida e aprovada pelos concelhos técnico-científicos da Universidade Politécnica da Guarda.
3: Todos os cursos são ministrados pela Universidade Politécnica da Guarda, serão nossos docentes, sendo certo que poderemos recrutar alguns que trabalhem ou residam nos concelhos para onde estamos a deslocalizar a formação, mas terão que ser sempre submetidos à apreciação e à aprovação dos nossos concelhos técnico-científicos.
1: A Universidade Politécnica da Guarda vai expandir a sua oferta formativa, desta vez em Gouveia, com novos cursos técnicos superiores profissionais. A Câmara Municipal da Guarda disponibilizou uma plataforma digital que permite aos cidadãos tratar de diversos assuntos municipais sem a necessidade de se deslocarem à sede dos espaços do concelho. Através destes novos serviços online, os munícipes podem submeter pedidos, bem como acompanhar o estado dos seus processos em tempo real. Sérgio Costa, Presidente da Câmara da Guarda, destacou que a ferramenta possibilita a consulta de informação e documentação a qualquer hora e em qualquer lugar. Entre as funcionalidades disponíveis, destaca-se a capacidade de emitir plantas de localização de uma forma autónoma, simples e rápida.
4: Tem, a partir de agora, disponível uma plataforma digital moderna que permite tratar de vários assuntos municipais sem necessidade da deslocação ao espaço do Conselho, através do serviço online, onde podemos submeter pedidos de forma cómoda, desmaterializada, acompanhar em tempo real o estado dos seus processos, consultar informação, documentação associada à nossa atividade, o município, a qualquer hora, em qualquer lugar, emitir plantas de localização de uma forma muito simples, rápida, autónoma.
1: Esta iniciativa está integrada numa estratégia de modernização e inovação digital do município, encontrando-se atualmente na sua fase de arranque e implementação, sendo considerada um ponto-chave da modernização administrativa da autarquia, sublinhou o autarca.
4: Esta plataforma integra a nossa estratégia de modernização e inovação digital do município da Guarda, promovendo um atendimento mais próximo, transparente e eficiente. Está na fase da sua implementação, do seu arranque, esta plataforma, e que será, sem dúvida alguma, um dos pontos-chave da nossa modernização administrativa e por onde nós queremos que, gradualmente, cada vez mais municípios possam efetuar o contacto com os serviços municipais.
1: O município da Guarda lançou uma nova plataforma digital para modernizar os serviços administrativos. 12 minutos para as 9 da manhã, ponto final neste Jornal da Rádio F.

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6: Manhã de terça-feira, 18 de agosto, quanto à previsão do estado do tempo, podemos contar com um dia de céu pouco nublado ou limpo. Vai haver um aumento temporário da nubosidade durante a tarde, onde há a possibilidade de ocorrência de aguaceiros dispersos e trovoada. O vento vai soprar moderado e está prevista uma pequena subida dos valores da temperatura, em especial no interior centro e norte do país. A máxima prevista hoje para a Guarda é de 34 graus e a esta hora os termómetros marcam 29. 10 horas 34 minutos, avançamos para a informação nesta síntese à meia da manhã na Rádio F.

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1: A Agência Portuguesa do Ambiente anunciou descargas na barragem do Caldeirão para reforçar o caudal do Rio Mondego. Esta ação será controlada e decorre ao longo desta semana. A medida surge como resposta direta à situação crítica de reduzido escoamento que se faz sentir no Rio Mondego, particularmente a montante da barragem da Aguieira, afetando os municípios de Nelas, Fornos de Algodres, Celurico da Beira e Guarda. De acordo com a APA, o principal objetivo das descargas da barragem do Caldeirão é reforçar temporariamente os caudais e melhorar as condições de escoamento, contribuindo para a recuperação do equilíbrio dos ecossistemas aquáticos e da qualidade da água. O PCP promoveu ontem um buzinão na Guarda contra o aumento do custo de vida e exige um novo rumo para o país. O buzinão decorreu na rotunda da central de camionagem e começou por volta das 17 horas e visou denunciar uma situação insuportável que os trabalhadores e a população enfrentam devido ao galopante aumento do custo de vida. Cesaldina Rebalo, dirigente do PCP da Guarda, destacou que a agenda do Governo não corresponde à realidade vivida pelos portugueses, que se veem obrigados a esticar salários. Entre as principais preocupações apontadas pelos comunistas estão o aumento do cabaz alimentar, dos combustíveis, da habitação e dos transportes, além das carências nos serviços públicos de saúde e educação.
2: A situação do buzinão tem a ver, primeiramente, com o custo de vida, tem a ver bem com o cabaz alimentar, com a questão do aumento dos combustíveis, e o que nós achamos claramente é que o governo tem uma agenda, e que essa agenda, e que ele apegou a que está a governar o país e os trabalhadores, e que essa agenda não corresponde à realidade que estamos a viver os trabalhadores e o povo português. É insuportável, as pessoas cada vez mais e os trabalhadores têm que esticar o salário para poder chegar ao fim do mês para pagar os seus bens alimentares. Temos problemas nos serviços públicos e da saúde, desde a educação, desde os transportes também, o aumento dos transportes, o aumento da questão da habitação.
1: A dirigente exemplificou a gravidade da situação com os preços praticados. Segundo Cesaldina Rebalo, os aumentos salariais ocorridos no início do ano tornaram-se rapidamente obsoletos face à inflação acumulada.
2: O custo de vida que estamos hoje aí é insuportável, porque o aumento do salário que houve em janeiro, em junho já estava desatualizado com o aumento todo que houve, e agora recentemente mais ao aumento que houve desde os combustíveis, desde os bens alimentares. É insuportável nós aqui na cidade da Guarda irmos ao mercado, à praça e irmos ver um quilo de feijão verde a 5 euros. As pessoas cada vez mais que vão à praça, que vão às compras, que cada vez mais têm menos dinheiro para poder pagar as suas despesas. É insuportável para os salários e para as reformas nesta região, a nível do país, mas também nesta região.
1: O PCP promoveu ontem um buzinão na Guarda contra o aumento do custo de vida e exige um novo rumo para o país. A Câmara da Guarda passou a disponibilizar uma plataforma digital que permita aos cidadãos tratar de diversos assuntos municipais sem a necessidade de se deslocarem aos espaços do Conselho. Através destes novos serviços online, os munícipes podem submeter pedidos, bem como acompanhar o estado dos processos em tempo real. Sérgio Costa, Presidente da Câmara da Guarda, destacou que a ferramenta possibilita a consulta de informação e documentação a qualquer hora e em qualquer lugar. Entre as funcionalidades disponíveis, destaca-se a capacidade de emitir plantas de localização de uma forma autónoma, simples e rápida.
3: Tem, a partir de agora, disponível uma plataforma digital moderna que permite tratar de vários assuntos municipais sem necessidade da deslocação ao espaço do Conselho, através do serviço online, onde podemos submeter pedidos de forma cómoda, desmaterializada, acompanhar em tempo real o estado dos seus processos, consultar informação, documentação associada à nossa atividade, o município, a qualquer hora, em qualquer lugar, emitir plantas de localização de uma forma muito simples, rápida, autónoma.
1: Esta iniciativa está integrada numa estratégia de modernização e inovação digital do município.
3: Esta plataforma integra a nossa estratégia de modernização e inovação digital do município da Guarda, promovendo um atendimento mais próximo, transparente e eficiente. Está na fase da sua implementação, do seu arranque, esta plataforma, e que será, sem dúvida alguma, um dos pontos-chave da nossa modernização administrativa e por onde nós queremos que, gradualmente, cada vez mais municípios possam efetuar o contacto com os serviços municipais.
1: O município da Guarda lançou uma nova plataforma digital para modernizar os serviços administrativos. 10 horas e 40 minutos, ponto final nesta síntese informativa na Rádio F.

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A Agência Portuguesa do Ambiente anunciou descargas na barragem do Caldeirão para reforçar o caudal do rio Mondego. O PCP promoveu um buzinão na Guarda contra o aumento do custo de vida e exige novo rumo para o país. O município da Guarda lança uma nova plataforma digital para modernizar os serviços administrativos. Também nesta edição, a Universidade Politécnica da Guarda expande a oferta formativa, desta vez em Gouveia.

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terça-feira, dia 18 de agosto, o Instituto Português do Mar e da Atmosfera prevê para hoje um dia com céu pouco nublado ou limpo, por vezes com mais nebulosidade na faixa costeira e aumentando temporariamente de nebulosidade durante a tarde no interior, onde poderão ocorrer aguaceiros dispersos e trovada, em especial em zonas de serra do norte e centro. O vento vai soprar geral fraco, soprando por vezes forte nas terras altas e pode contar também com pequena descida dos valores da temperatura máxima, em especial no litoral oeste, e pequena subida no nordeste transmontano. Máximas para hoje, 34 graus para a Guarda, 39 para Viseu e 38 para Castelo Branco. Já a seguir o jornal, edição da Hora do Almoço, no simultâneo com a Rádio Fronteira.

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1: Boa tarde. A Agência Portuguesa do Ambiente anunciou descargas na barragem do Caldeirão para reforçar o caudal do rio Mondego. Esta ação será controlada e decorre ao longo desta semana. A medida surge como resposta direta à situação crítica de reduzido escoamento que se faz sentir no rio Mondego, particularmente a montante da barragem da Agueira, afetando os municípios de Nelas, Fornos de Algodres, Celurico da Beira e Guarda. O cenário atual é agravado por condições meteorológicas extremas. De acordo com o IPMA, julho de 2026 foi o mês de julho mais seco deste século em Portugal continental. Esta ausência de chuva, aliada a sucessivas ondas de calor, provocou uma diminuição acentuada das disponibilidades hídricas e sinais visíveis de degradação ambiental. E o principal objetivo das descargas da barragem do Caldeirão é reforçar temporariamente os caudais e melhorar as condições de escoamento, contribuindo para a recuperação do equilíbrio dos ecossistemas aquáticos e da qualidade da água. O PCP promoveu ontem à tarde um buzinão na Guarda contra o aumento do custo de vida e exige um novo rumo para o país. A Direção Regional da Guarda e a Comissão Conselhia da Guarda do PCP realizaram uma ação de protesto sob a forma de buzinão junto à rotunda da Central de Transportes da Guarda. A iniciativa, que teve início pelas 5 da tarde, visou denunciar a situação insuportável que os trabalhadores e a população enfrentam devido ao galopante aumento do custo de vida. Cesaldia Rubal, dirigente do PCP da Guarda, destacou que a agenda do Governo não corresponde à realidade vivida pelos portugueses, que se veem obrigados a esticar os salários para conseguirem pagar bens essenciais e chegar ao final do mês. Entre as principais preocupações apontadas estão o aumento do cabaz alimentar, dos combustíveis, da habitação e dos transportes, além das carências dos serviços públicos de saúde e educação.
2: A ação do buzinão tem a ver, nomeadamente, com o custo de vida, tem a ver bem com o cabaz alimentar, com a questão do aumento dos combustíveis. E o que nós achamos claramente é que o governo tem uma agenda e que essa agenda, e que ele apregou a que está a governar o país e os trabalhadores, e que essa agenda não corresponde à realidade que estamos a viver os trabalhadores e o povo português. É insuportável, as pessoas cada vez mais e os trabalhadores têm que esticar o salário para poder chegar ao fim do mês para pagar os seus bens alimentares. Temos os problemas nos serviços públicos e da saúde, desde a educação, desde os transportes também, o aumento dos transportes, o aumento da questão da habitação.
1: A dirigente comunista afirmou que o país precisa urgentemente de um outro rumo e de uma política alternativa.
2: Precisamos de outra política alternativa para o nosso país, porque não vai ao encontro daquilo que o governo apregoa, de que outras forças políticas apregoam, que a realidade está no dia a dia e que nós, o PCP está aqui para denunciar, mas estamos aqui para fazer propostas, para acompanhar a luta dos trabalhadores e das populações, e por isso é que nós hoje marcamos aqui este buzinão, que demonstra que já está a haver alguma aderência da população em geral e dos trabalhadores que estão aqui a passar, mostra porque eles já perceberam porque é que o PCP está aqui nesta ação, demonstrar que eles podem contar com o PCP sobre os seus problemas e que nós precisamos urgentemente de outro rumo para o país e de outra política.
1: A dirigente exemplificou a gravidade da situação com os preços praticados nos mercados locais. Segundo Cesaldina Rubal, os aumentos salariais ocorridos no início do ano tornaram-se rapidamente obsoletos face à inflação acumulada. Com a proximidade do novo ano letivo, o PCP alertou também para o peso das despesas com o material escolar no orçamento das famílias. A dirigente política recordou a proposta do partido para a gratuidade dos manuais escolares, defendendo que esta deve ser alargada para além do primeiro ciclo, de forma a garantir uma distribuição mais justa da riqueza.
2: Vamos ter agora aí o início do ano letivo, as consequências também para os pais do pagamento dos materiais escolares, para as despesas que são inerentes, que houve uma proposta do PCP sobre a questão da gratuidade dos manuais escolares, mas que ainda é preciso mais que esses manuais escolares seja mais alargado, não ser só do primeiro ciclo. Só assim é que é possível haver uma distribuição da riqueza e que seja justa por quem trabalha e por quem produz.
1: O PCP promoveu ontem à tarde na Guarda um buzinão contra o aumento do custo de vida e existe um novo rumo para o país. A Universidade Politécnica da Guarda vai reforçar a presença em Gouveia com o lançamento de 3 novos cursos técnicos superiores profissionais. Para o ano letivo de 2026-2027, o reitor da UPG, Joaquim Brigas, sublinha que este projeto é um sinal claro do empenho da instituição na difusão de conhecimento e na valorização dos recursos humanos da região. Embora, numa fase inicial, os cursos visam a qualificação dos recursos do próprio território, a experiência da Universidade em outras regiões indica que, em edições futuras, estas formações tendem a atrair estudantes de outras geografias.
3: Numa primeira fase, algumas destas formações assentam na qualificação de recursos do próprio território, mas em edições seguintes tem sido essa experiência que temos de outros territórios, onde temos formações centralizadas, é que quando se vai para a segunda edição já é com recursos humanos que vamos buscar conjuntamente, portanto, a Universidade Politécnica da Guarda e os municípios, vamos buscar a outras geografias, onde são dadas condições para que venham estudar para esses territórios e condições também de apoio para que a sua inserção seja facilitada.
1: As novas ofertas formativas incidem sobre as áreas de enogastronomia, gerontologia e riscos de proteção civil, consideradas estratégicas para o desenvolvimento do território.
3: As formações que vão ser descentralizadas para funcionarem no município de Gouveia irão ser enogastronomia, gerontologia e riscos e proteção civil. São três áreas distintas, mas que foram identificadas pelo município como áreas estratégicas para o desenvolvimento daquele concelho. Temos aqui um papel de ajudar na atração e fixação de pessoas, de as qualificarmos e a oportunidade depois que têm os agentes no território de poder absorver uma boa parte destes recursos humanos qualificados naqueles territórios, dando resposta, como disse no início, a necessidades definidas como estratégicas para o desenvolvimento dos mesmos territórios.
1: Os cursos serão ministrados por docentes da Universidade Politécnica da Guarda. Existe, contudo, a possibilidade de serem recrutados profissionais qualificados que residam ou trabalhem nos concelhos onde a formação é ministrada, desde que a sua contratação seja submetida e aprovada pelos conselhos técnico-científicos da UPG.
3: Todos os cursos são ministrados pela Universidade Politécnica da Guarda, serão nossos docentes, sendo certo que poderemos recrutar alguns que trabalhem ou residam nos concelhos para onde estamos a deslocalizar a formação, mas terão que ser sempre submetidos à apreciação e à aprovação dos nossos conselhos técnico-científicos.
1: A Universidade Politécnica da Guarda expande a oferta formativa, desta vez em Gouveia, com novos cursos técnicos superiores profissionais. O município da Guarda lançou uma nova plataforma digital para modernizar os serviços administrativos. A Câmara da Guarda disponibilizou uma plataforma digital moderna que permite aos cidadãos tratar de diversos assuntos municipais sem necessidade de se deslocarem aos espaços do concelho. Através destes novos serviços online, os municípios podem submeter pedidos, bem como acompanhar o estado dos processos em tempo real. Sérgio Costa, presidente da Câmara da Guarda, destacou que a ferramenta possibilita a consulta de informação e documentação a qualquer hora e em qualquer lugar. Entre as funcionalidades disponíveis, destaca-se a capacidade de emitir plantas de localização de uma forma autónoma, simples e rápida.
4: Tem, a partir de agora, disponível uma plataforma digital moderna que permite tratar de vários assuntos municipais sem necessidade da deslocação aos espaços do concelho, através do serviço online, onde podemos submeter pedidos de forma cómoda, desmaterializada, acompanhar em tempo real o estado dos seus processos, consultar informação, documentação associada à nossa atividade, o município, a qualquer hora, em qualquer lugar, emitir plantas de localização de uma forma muito simples, rápida, autónoma.
1: Esta iniciativa está integrada numa estratégia de modernização e inovação digital do município. Encontra-se atualmente na fase de arranque e implementação, sendo considerada um ponto-chave de modernização administrativa da autarquia, sublinhou ainda o autarca.
4: Esta plataforma integra a nossa estratégia de modernização e inovação digital do município da Guarda, promovendo um atendimento mais próximo, transparente e eficiente. Está na fase da sua implementação, do seu arranque, esta plataforma, e que será, sem dúvida alguma, um dos pontos-chave da nossa modernização administrativa e por onde nós queremos que, gradualmente, cada vez mais municípios possam efetuar o contacto com os serviços municipais.
1: O município da Guarda lançou uma nova plataforma digital para modernizar os serviços administrativos. São 12 horas com 46 minutos. Colocamos um ponto final nesta edição do Jornal da Hora do Almoço, simultâneo com a Rádio Fronteira. A informação está de regresso às 4 da tarde.

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PCP promoveu ontem um buzinão na Guarda contra o aumento do custo de vida e exige um novo rumo para o país. A Universidade Politécnica da Guarda expandiu a oferta formativa, desta vez em Gouveia, com novos cursos técnicos superiores profissionais. O município da Guarda lançou uma nova plataforma digital para modernizar os serviços

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1: A Direção Regional da Guarda do PCP e a Comissão Política Conselhia realizaram ontem uma ação de protesto sobre a forma de buzinão junto à rotunda da central de camionagem da Guarda. A iniciativa teve início por volta das 17 horas e visou denunciar uma situação insuportável, dizem os comunistas, em que os trabalhadores e a população enfrentam um galopante, aumento do custo de vida. Cezaldina Rubalo, dirigente do PCP na Guarda, destacou que a agenda do governo não corresponde à realidade vivida pelos portugueses, que se veem obrigados a esticar os salários para conseguir pagar bens essenciais e chegar ao fim do mês. Entre as principais preocupações apontadas estão o aumento do cabaz alimentar, dos combustíveis, da habitação e dos transportes, além das carências nos serviços públicos de saúde e educação.
2: A questão do buzinão tem a ver realmente com o custo de vida, tem a ver também com o cabaz alimentar, com a questão do aumento dos combustíveis. E o que nós achamos claramente é que o governo tem uma agenda e que essa agenda, e que ele apegou a que está a governar o país e os trabalhadores, e que essa agenda não corresponde à realidade que estamos a viver os trabalhadores e o povo português. É insuportável, as pessoas cada vez mais e os trabalhadores têm que esticar o salário para poder chegar ao fim do mês para pagar os seus bens alimentares. Temos problemas nos serviços públicos, da saúde, desde a educação, desde os transportes também. O aumento dos transportes, o aumento da questão da habitação.
1: A dirigente comunista afirmou que o país precisa urgentemente de um outro rumo e de uma política alternativa.
2: Precisamos de outra política alternativa para o nosso país, porque não vai ao encontro daquilo que o governo apregoa, de que outras forças políticas apregoam, que a realidade está no dia a dia e que o PCP está aqui para denunciar, mas estamos aqui para fazer propostas, para acompanhar a luta dos trabalhadores e das populações, e por isso é que nós hoje marcamos aqui este buzinão, que demonstra que já está a haver alguma aderência da população em geral e dos trabalhadores que estão aqui a passar, mostra porque eles já perceberam porque é que o PCP está aqui nesta ação, demonstrar que eles podem contar com o PCP sobre os seus problemas e que nós precisamos urgentemente de outro rumo para o país e de outra política.
1: A dirigente exemplificou a gravidade da situação com os preços praticados nos mercados locais. Segundo Cezaldina Rubalo, os aumentos salariais ocorridos no início do ano tornaram-se rapidamente obsoletos face à inflação acumulada.
2: O custo de vida que estamos hoje aí é insuportável, porque o aumento do salário que houve em janeiro, em junho já estava desatualizado com o aumento todo que houve, e agora recentemente mais o aumento que houve desde os combustíveis, desde os bens alimentares. É insuportável nós aqui na cidade da Guarda irmos ao mercado, à praça, e irmos ver um quilo de feijão verde a 5 euros. As pessoas cada vez mais que vão à praça, vão às compras, cada vez mais têm menos dinheiro para poder pagar as suas despesas. É insuportável para os seus salários e para reformas nesta região, a nível do país, mas também nesta região.
1: Com a proximidade do novo ano letivo, o PCP alertou também para o peso das despesas com o material escolar no orçamento das famílias. A dirigente política recordou a proposta do Partido Comunista para a gratuitidade dos manuais escolares, defendendo que esta deve ser alargada além do primeiro ciclo, de forma a garantir uma distribuição mais justa da riqueza.
2: Vamos ter agora aí o início do ano letivo, as consequências também para os pais do pagamento dos materiais escolares, para as despesas que são inerentes, que houve uma proposta do PCP sobre a questão da gratuidade dos manuais escolares, mas que ainda é preciso mais que esses manuais escolares sejam mais alargados, não ser só do primeiro ciclo. Só assim é que é possível haver uma distribuição da riqueza e que seja justa por quem trabalha e por quem produz.
1: O PCP promoveu um buzinão na Guarda ontem contra o aumento do custo de vida e exige um novo rumo para o país. A concentração ocorreu junto à central de camionagem a partir das 17 horas. A Universidade Politécnica da Guarda vai reforçar a sua presença em Gouveia com o lançamento de 3 novos

0: cursos técnicos superiores profissionais para o ano letivo 2026-2027. O reitor da UPG, Joaquim Brigas, sublinha que este projeto é um sinal claro do empenho da instituição na difusão de conhecimento e na valorização dos recursos humanos da região. Embora numa fase inicial os cursos visem a qualificação de recursos do próprio território, a experiência da Universidade Politécnica em outras regiões indica que em edições futuras estas formações tendem a atrair estudantes de outras geografias.
1: Numa primeira fase, algumas destas formações assentam na qualificação de recursos do próprio território, mas em edições seguintes tem sido essa experiência que temos de outros territórios, onde temos formações centralizadas, é que quando se vai para a segunda edição já é com recursos humanos que vamos buscar conjuntamente, portanto, a Universidade Politécnica da Guarda e os municípios, vamos buscar a outras geografias, onde são dadas condições para que venham estudar para estes territórios e condições também de apoio para que a sua inserção seja facilitada.
0: As novas ofertas formativas incidem sobre as áreas de enogastronomia, gerontologia e riscos de proteção civil, consideradas estratégicas para o desenvolvimento do território.
1: As formações que vão ser descentralizadas para funcionarem no município de Gouveia irão ser enogastronomia, gerontologia e riscos de proteção civil. São três áreas distintas, mas que foram identificadas pelo município como áreas estratégicas para o desenvolvimento daquele concelho. Temos aqui um papel de ajudar na atração e fixação de pessoas, de as qualificarmos e a oportunidade depois que têm os agentes no território de poder absorver uma boa parte destes recursos humanos qualificados naqueles territórios, dando resposta, como disse no início, a necessidades definidas como estratégicas para o desenvolvimento dos mesmos territórios.
0: Segundo o reitor, o papel da Universidade deve ir além do ensino tradicional, focando-se em atrair talento, apoiar inovação e ajudar a fixar pessoas em territórios que enfrentam desafios demográficos exigentes. A descentralização destas formações, por exemplo, em Gouveia, tem uma forte componente social, permitindo que muitos jovens que concluam o ensino secundário possam prosseguir estudo superior sem terem que sair das suas casas.
1: Há aqui um papel importante para muitos jovens que terminaram o secundário, que estão nestes territórios, e se não houvesse a oferta formativa que têm a oportunidade de fazer nos seus concelhos sem terem que se deslocar das suas casas, portanto, da habitação que têm, não iriam estudar para o ensino superior. Portanto, temos aqui também um papel social que é ajudar à qualificação de mais jovens de poderem prosseguir estudos e poderem continuar nos seus territórios sem terem que se deslocar para as grandes cidades ou para o litoral.
0: Os cursos serão ministrados por docentes da Universidade Politécnica da Guarda. Existe, contudo, a possibilidade de serem recrutados profissionais qualificados que residam ou trabalhem nos concelhos onde a formação é ministrada, desde que a sua contratação seja submetida e aprovada pelos conselhos técnico-científicos da Universidade Politécnica da Guarda.
1: Todos os cursos são ministrados pela Universidade Politécnica da Guarda, serão nossos docentes, sendo certo que poderemos recrutar alguns que trabalhem ou residam nos concelhos para onde estamos a deslocalizar a formação, mas terão que ser sempre submetidos à apreciação e à aprovação dos nossos conselhos técnico-científicos.
0: A Universidade Politécnica da Guarda vai expandir a sua oferta formativa, desta vez em Gouveia, com novos cursos técnicos superiores profissionais. A Câmara Municipal da Guarda disponibilizou uma plataforma digital que permite aos cidadãos tratar de diversos assuntos municipais sem a necessidade de se deslocarem à sede dos espaços do Conselho. Através destes novos serviços online, os munícipes podem submeter pedidos, bem como acompanhar o estado dos seus processos em tempo real. Sérgio Costa, Presidente da Câmara da Guarda, destacou que a ferramenta possibilita a consulta de informação e documentação a qualquer hora e em qualquer lugar. Entre as funcionalidades disponíveis, destaca-se a capacidade

0: do município, a qualquer hora, em qualquer lugar, emitir plantas de localização de uma forma muito simples, rápida, autónoma.
1: Esta iniciativa está integrada numa estratégia de modernização e inovação digital do município, encontrando-se atualmente na sua fase de arranque e implementação, sendo considerada um ponto-chave da modernização administrativa da autarquia, sublinhou o autarca.
0: Esta plataforma integra a nossa estratégia de modernização e inovação digital do município da Guarda, promovendo um atendimento mais próximo, transparente e eficiente. Está na fase da sua implementação, do seu arranque, esta plataforma, e que será, sem dúvida alguma, um dos pontos-chave da nossa modernização administrativa e para onde nós queremos que, gradualmente, cada vez mais municípios possam efetuar o contacto com os serviços municipais.
1: O município da Guarda lançou uma nova plataforma digital para modernizar os serviços administrativos.

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A Agência Portuguesa do Ambiente anunciou descargas na barragem do Caldeirão para reforçar o caudal do rio Mondego. O PCP promoveu um buzinão ontem à tarde na Guarda contra o aumento do custo de vida e exige novo rumo para o país. A Universidade Politécnica da Guarda expande a oferta formativa, desta vez para Gouveia, com novos cursos técnicos superiores profissionais. Também nesta edição, o município da Guarda lançou uma nova plataforma digital para modernizar os serviços administrativos.

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1: Boa tarde. O PCP promoveu um buzinão ontem à tarde na Guarda contra o aumento do custo de vida e exige novo rumo para o país. A Direção Regional da Guarda e a Comissão Conselhia da Guarda do PCP realizaram ontem uma ação de protesto sob a forma de buzinão junto à rotunda da Central de Transportes da Guarda. A iniciativa, que teve início pelas 5 da tarde, visou denunciar a situação insuportável que os trabalhadores e a população enfrentam devido ao galopante aumento do custo de vida. Cesaldino Rubalo, dirigente do PCP na Guarda, destacou que a agenda do Governo não corresponde à realidade vivida pelos portugueses, que se veem obrigados a esticar os salários para conseguirem pagar bens essenciais e chegar ao final do mês. Entre as principais preocupações apontadas são o aumento do cabaz alimentar, dos combustíveis, a habitação e os transportes, para além das carências nos serviços públicos de saúde e educação.
2: A ação do buzinão tem a ver, nomeadamente, com o custo de vida, tem a ver também com o cabaz alimentar, com a questão do aumento dos combustíveis, e que o que nós achamos claramente é que o Governo tem uma agenda e que essa agenda, e que ele apegou a que está a governar o país e os trabalhadores, e que essa agenda não corresponde à realidade que estamos a viver os trabalhadores e o povo português. É insuportável, as pessoas cada vez mais e os trabalhadores têm que esticar os salários para poder chegar ao fim do mês para pagar os seus bens alimentares. Temos os problemas nos serviços públicos e da saúde, desde a educação, desde os transportes também, o aumento dos transportes, o aumento da questão da habitação.
1: A dirigente comunista afirmou que o país precisa urgentemente de um outro rumo e de uma política alternativa.
2: Precisamos de outra política alternativa para o nosso país, porque não vai ao encontro daquilo que o Governo apregoa, de que outras forças políticas apregoam, que a realidade está no dia-a-dia e que o PCP está aqui para denunciar, mas estamos aqui para fazer propostas, para acompanhar a luta dos trabalhadores e das populações, e por isso é que nós hoje marcamos aqui este buzinão, que demonstra que já está a haver alguma aderência da população em geral e dos trabalhadores que estão aqui a passar, mostra porque eles já perceberam porque é que o PCP está aqui nesta ação, de mostrar que eles podem contar com o PCP sobre os seus problemas e que nós precisamos urgentemente de outro rumo para o país e de outra política.
1: A dirigente exemplificou a gravidade da situação com os preços praticados nos mercados locais. Segundo Cesaldino Rubalo, os aumentos salariais ocorridos no início do ano tornaram-se rapidamente obsoletos face à inflação acumulada.
2: O custo de vida que estamos hoje aí é insuportável, porque o aumento do salário que houve em janeiro, em junho já estava desatualizado com o aumento todo que houve, e agora recentemente mais o aumento que houve desde os combustíveis, desde os bens alimentares. É insuportável nós aqui na cidade da Guarda irmos ao mercado, à praça, e irmos ver um quilo de feijão verde a 5 euros. As pessoas cada vez mais que vão à praça, que vão às compras, que cada vez mais têm menos dinheiro para poder pagar as suas despesas. É insuportável para os salários e para as reformas nesta região, a nível do país, mas também nesta região.
1: Com a proximidade do novo ano letivo, o PCP alertou também para o peso das despesas com material escolar no orçamento das famílias. A dirigente política recordou a proposta do partido para a gratuidade dos manuais escolares, defendendo que esta deve ser alargada para além do primeiro ciclo, de forma a garantir uma distribuição mais justa da riqueza.
2: Vamos ter agora aí o início do ano letivo, as consequências também para os pais do pagamento dos materiais escolares, para as despesas que são inerentes, que houve uma proposta do PCP sobre a questão da gratuidade dos manuais escolares, mas que ainda é preciso mais que esses manuais escolares sejam mais alargados, não ser só do primeiro ciclo. Só assim é que é possível haver uma distribuição da riqueza e que seja justa por quem trabalha e por quem produz.
1: O PCP promoveu um buzinão na Guarda contra o aumento do custo de vida e exige um novo rumo para o país. A Agência Portuguesa do Ambiente anunciou descargas na barragem do Caldeirão para reforçar o caudal do Rio Mondego. Esta ação será controlada e decorre ao longo desta semana. A medida surge como resposta direta à situação crítica do reduzido escoamento que se faz sentir no Rio Mondego, particularmente a montante da barragem de Agueira, afetando os municípios de Nelas, Fornos de Algodres, Celurico da Beira e Guarda. O cenário atual é agravado por condições do tempo extremas. De acordo com o IPMA, julho de 2026 foi o mês de julho mais seco deste século em Portugal continental. Esta ausência de chuva, aliada a sucessivas ondas de calor, provocou uma diminuição acentuada das disponibilidades hídricas e sinais visíveis de degradação ambiental, e o principal objetivo das descargas da barragem do Caldeirão é reforçar temporariamente os caudais e melhorar as condições de escoamento, contribuindo para a recuperação do equilíbrio dos ecossistemas aquáticos e da qualidade da água. A Universidade Politécnica da Guarda vai reforçar a sua presença em Gouveia com o lançamento de 3 novos cursos técnicos superiores profissionais para o ano letivo de 2026-2027. O reitor da UPG, Joaquim Brigas, sublinhou que este projeto é um sinal claro do empenho da instituição na difusão de conhecimento e na valorização dos recursos humanos da região. Embora numa fase inicial os cursos visem a qualificação dos recursos do próprio território, a experiência da UPG em outras regiões indica que em edições futuras estas formações tendem a atrair estudantes de outras geografias.
3: Numa primeira fase, algumas destas formações assentam na qualificação de recursos do próprio território, mas em edições seguintes tem sido essa experiência que temos de outros territórios, onde temos formações centralizadas, é que quando se vai para a segunda edição já é com recursos humanos que vamos buscar conjuntamente, portanto, a Universidade Politécnica da Guarda e os municípios, vamos buscar a outras geografias, onde são dadas condições para que venham estudar para estes territórios e condições também de apoio para que a sua inserção seja facilitada.
1: As novas ofertas formativas incidem sobre as áreas de enogastronomia, gerontologia e riscos de proteção civil, consideradas estratégicas para o desenvolvimento do território.
3: As formações que vão ser descentralizadas para funcionarem no município de Gouveia irão ser enogastronomia, gerontologia e riscos e proteção civil. São 3 áreas distintas, mas que foram identificadas pelo município como áreas estratégicas para o desenvolvimento daquele concelho. Temos aqui um papel de ajudar na atração e fixação de pessoas, de as qualificarmos e a oportunidade depois que têm os agentes no território de poder absorver uma boa parte destes recursos humanos qualificados naqueles territórios, dando resposta, como disse no início, a necessidades definidas como estratégicas para o desenvolvimento dos mesmos territórios.
1: Segundo o reitor, o papel da Universidade deve ir além do ensino tradicional, focando-se em atrair talento, apoiar a inovação e ajudar a fixar pessoas em territórios que enfrentam desafios demográficos exigentes. A descentralização destas formações para Gouveia tem um forte componente social, permitindo que muitos jovens que concluíram o ensino secundário possam prosseguir estudos superiores sem terem de sair das suas casas.
3: Há aqui um papel importante para muitos jovens que terminaram o secundário, que estão nestes territórios, e se não houvesse a oferta formativa que têm a oportunidade de fazer nos seus concelhos sem terem que se deslocar das suas casas, portanto, da habitação que têm, não iriam estudar para o ensino superior. Portanto, temos aqui também um papel social que é ajudar à qualificação de mais jovens de poderem prosseguir estudos e poderem continuar nos seus territórios, sem terem que se deslocar para as grandes cidades ou para o litoral.
1: Os cursos serão ministrados por docentes da Universidade Politécnica da Guarda. Existe, contudo, a possibilidade de serem recrutados profissionais qualificados que residam ou trabalhem nos concelhos onde a formação é ministrada, desde que a sua contratação seja submetida e aprovada pelos conselhos técnico-científicos da UPG.
3: Todos os cursos são ministrados pela Universidade Politécnica da Guarda, serão nossos docentes, sendo certo que poderemos recrutar alguns que trabalhem ou residam nos concelhos para onde estamos a deslocalizar a formação, mas terão que ser sempre submetidos à apreciação e à aprovação dos nossos conselhos técnico-científicos.
1: A Universidade Politécnica da Guarda expande nova oferta formativa, desta vez em Gouveia, com novos cursos técnicos superiores profissionais. O município da Guarda lançou uma nova plataforma digital para modernizar os serviços administrativos. A Câmara Municipal da Guarda disponibilizou uma plataforma digital moderna que permite aos cidadãos tratar de diversos assuntos municipais sem necessidade de se deslocarem aos espaços do Conselho. Através destes novos serviços online, os munícipes podem submeter pedidos, bem como acompanhar o estado dos processos em tempo real. Sérgio Costa, Presidente da Câmara da Guarda, destacou que a ferramenta possibilita a consulta de informação e documentação a qualquer hora e em qualquer lugar. Entre as funcionalidades disponíveis, destaca-se a capacidade de emitir plantas de localização de uma forma autónoma, simples e rápida.
4: Tem, a partir de agora, disponível uma plataforma digital moderna que permite tratar de vários assuntos municipais sem necessidade da deslocação aos espaços do Conselho, através do serviço online, onde podemos submeter pedidos de forma cómoda, desmaterializada, acompanhar em tempo real o estado dos seus processos, consultar informação, documentação associada à nossa atividade, o município, a qualquer hora, em qualquer lugar, emitir plantas de localização de uma forma muito simples, rápida, autónoma.
1: Esta iniciativa está integrada numa estratégia de modernização e inovação digital do município. Encontra-se atualmente na fase de arranque e implementação, sendo considerada um ponto-chave da modernização administrativa da autarquia, sublinhou ainda o autarca.
4: Esta plataforma integra a nossa estratégia de modernização e inovação digital do município da Guarda, promovendo um atendimento mais próximo, transparente e eficiente. Está na fase da sua implementação, do seu arranque, esta plataforma, e que será, sem dúvida alguma, um dos pontos-chave da nossa modernização administrativa e por onde nós queremos que, gradualmente, cada vez mais municípios possam efetuar o contacto com os serviços municipais.
1: O município da Guarda lançou uma nova plataforma digital para modernizar os serviços administrativos. E agora é a altura de olharmos para as previsões do estado do tempo para o dia de amanhã, quarta-feira, 19 de agosto. O Instituto Português do Mar e da Atmosfera prevê um dia com céu em geral pouco nublado, apresentando períodos de maior nubosidade no litoral, em especial até ao final da manhã e para o final do dia, com a possibilidade de ocorrência de precipitação fraca, em especial na região sul. Aumento temporário de nubosidade nas regiões do interior norte e centro durante a tarde, com a possibilidade de ocorrência de aguaceiros dispersos e trovada, mais prováveis em zonas de serra. O vento vai soprar fraco a moderado e pode contar também com a possibilidade de formação de neblina ou nevoeiro matinal no litoral, e descida dos valores da temperatura, sendo acentuada da máxima nas regiões norte e centro do país. No que diz respeito a temperaturas previstas para amanhã, há de facto uma diminuição acentuada dos valores da temperatura, em especial da máxima. O Instituto Português do Mar e da Atmosfera prevê para amanhã, na Guarda, 29 graus de máxima, 30 em Viseu e 33 em Castelo Branco. Mínimas de 17 graus para a Guarda e para Viseu, mínima de 20 para Castelo Branco. Depois haverá uma nova descida na próxima quinta-feira. E agora são 19 horas com 18 minutos. Colocamos um ponto final nesta edição do Simultâneo de Rádios, que regressa amanhã a partir das 7 da tarde.

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